0: 9 e 4.
1: Tô de volta. Território Sertanejo. Explodindo aqui na audiência. Gratidão pela companhia, você que ouve a gente, hein? Agora tem eles, Fernando e Sorocaba.
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Ponto final. Que moda é essa, hein? Cê tá doido. Luísa Martins e Murilo Huff por aqui nessa parceria. Que fit. Pedidomusical.com.br é o nosso site pra você participar, tá? Abraço pro Adriano Costa, ouvindo a gente em Osasco, São Paulo. Valeu, Adriano. Fala, garoto. Obrigadão, viu?

0: moderação, amigo.
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2: 9h42.
3: Boa noite.
4: E aqui o clima é sempre de festa, ainda mais quando chega sexta-feira. A gente vai aproveitar, não vai? Hã? Vai rolar aquele churras hoje? Tá liberado, viu?
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4: Agora tem um dos maiores ícones da música sertaneja da atualidade. Bora, Luan Santana.
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0: Patrick e João Vitor, Quando a Cidade Dorme. Mais uma sequência daquelas de tirar o fôlego, de tirar o chapéu. Cê tá doido, hein? Tainá Pinheiro, fala lindona, o pessoal de Maceió com a gente, alô Alagoas. Tem também a Josi Ribeiro curtindo o nosso som em Caruaru, no nosso Pernambuco, que eu adoro demais. Daqui a pouquinho eu tô de volta por aqui.
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2: 9h55.
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0: Nayara Azevedo!
1: Bate palma pra Nayara aí!
2: Kleber e Cauã! 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
3: 9h58.
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1: Dez e vinte e um.
2: Tô de volta, sem freio.
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2: E ele vai cantar pra você agora, Lucas Luco, sempre junto.

0: sim, que eu vi. Ah, rapaz, que moda, hein? Zenete e Cristiano encerrando aqui o nosso território sertanejo dessa sexta-feira. Curtiu aí? Aproveitou? Eu volto na segunda-feira com muito mais aqui pra você. Aproveita bem o seu finalzão de semana. Vai curtir, vai ser feliz. Coloca um sorrisão no rosto, bebê, e vai aproveitar a vida, viu? Beijo, abraço, gratidão mais uma vez. Até mais.
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0: 10h39.
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0: Obrigado, meninas.
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4: Eu já tava prevendo o seu rolê errado. Pediu do volante do carro.

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2: Todo casal passa por essa história aqui. Tenho certeza, viu? Não falha!

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2: 11:27.

0: Aguinaldo. Essa história, eu não sei de quem que é essa história, né?
1: Você contou essa história? Vai, Fredinho, vai.

0: brothers and
1: Ei, parabéns, Lau.
0: Obrigada, Fê, mais uma vez.
1: Você que show maravilhoso.
0: Obrigada mesmo, viu?
1: Obrigado, é um gente, pelo carinho de vocês. Parabéns pelo seu
0: obrigada,
1: sucesso.
0: Obrigada, de verdade. Você é um anjo muito abençoado que Deus colocou na minha vida. Quero deixar sempre isso claro pra todo mundo. Você minha gratidão também. Por você vai ser eterna. Sempre, sempre. Gente, obrigado, uma salva de palmas, Fernando Zor, por favor.
1: Obrigado, gente. Fique com Deus.
0: Lindo. Obrigada, Fê.
2: Meia-noite e 11.

0: Meia-noite, 19.
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0: Jonah. Ai, bebê. Vem assim.
1: Você com

0: Rapaz, esse trem de ex é só canseira.
1: Ah, não tem jeito.
2: Rapaz, não dá não, viu?
1: Vai, meu Deus.
2: Bora!

0: Ciência.
1: Faz muito barulho aí, Goiânia.
0: Valeu, Beto Ronaldo.
2: Obrigado, gente.
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0: Meia-noite 54.
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0: 1h40.
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4: 1:58.

0: Antônio?
1: Que é, mano?
0: Mas tô num problema, Antônio.
1: Que é, mano?
0: Você sabe que a minha comadre ficou viúva, né, Antônio?
1: Sei.
0: E eu também sou viúvo e eu queria dar uma casada com ela, Antônio.
1: Ué, por que você não casa, mano?
0: Porque eu tenho vergonha de falar com ela, ué.
1: Ué, mas quer que eu fale com ela, eu falo.
0: Você faz isso pra mim, Antônio?
1: Ô, mano, eu sou especializado nisso aí,
0: mas como
1: mano?
0: É que você vai falar com ela, Antônio?
1: Ué, mano. Ela gosta de moda?
0: Ela é doida por moda.
1: Gosta, mano?
0: Ih, Antônio.
1: Negócio, vamos lá fazer uma serenata pra ela, mano.
0: Serenata?
1: É. Vamos lá?
0: Vai, vamos.
1: Então vamos lá, nós dois fazer uma serenata e eu bato um papo com ela, mano.
0: Lá você conversa com ela?
1: Conversa com ela.
0: Eu sei a casa dela.
1: Então vamos lá.
0: É ali naquela rua ali, ó.
1: É?
0: É aqui, Antônio.
1: É aqui já?
0: Já cheguei.
1: Aquela casinha?
0: É, bate a viola aí, pode bater a viola, nós já vamos cantar.
1: Vamos lá, então.

0: Páginas Bonitas 2.
1: Gostou, amado?
0: Nossa senhora. Amanda já tá levantando, amado.
2: Será?
0: Tá, mas um barulhinho lá dentro.
2: Ai, Antônio, você me manda, Antônio.
0: Acho que ela tá gostando da moda.
2: Vamos cantar outro verso?
1: Vamos, amado.
0: Então vamos.

0: coração bacana, Antônio?
1: Da sardinha, mano.
0: Nossa senhora, você me mata, Antônio.
1: A Amada tá acendendo a luz, mano.
0: Acendendo o quê?
1: A luz.
0: Ai, meu Antônio, você me mata, Antônio.
1: A Amada tá vindo na janela, mano.
0: Na janela?
1: É, Amada.
0: Ai, meu Deus, vamos cantar outro verso,
1: Antônio? Vamos outro verso, Amada.
0: Tá gostando da moda.
1: Tá gostando da moda.

0: de diversas, Joy.
1: Madre, eu não tô gostando não, Madre.
0: Por que, Joy?
1: Você tá indo embora, Madre?
0: Ai, meu Deus.
1: Não, Madre, vai dar zebra, Madre.
0: Ai, Antônio, você me mata, Antônio.
1: Ah, Madre, ela viu o cheio e foi embora, Madre.
0: Ué, viu eu e foi embora por quê?
1: Ah, você tá muito mal arrumado, Madre.
0: Será, Antônio?
1: Você tá descalço, tá com paia no bolso, Madre.
0: Mas será?
1: Ah, você tem que comprar um pareio novo, Madre, fazer a barba.
0: Pode deixar então, Antônio, que eu vou comprar um terno amarelo, uma botina amarela.
1: Chega, tem que ir de botina nova.
0: Eu quero vir aqui no Stick.
1: No Stick?
0: É, vou chegar aqui bem bacana mesmo.
1: Vambora, né? Volta outro dia fazer serenata.
0: Então vambora. Tchau, comadre. Tchau, ingrata.
1: Tchau, orgulhosa, mal agradecida.
0: Fica dando bola pra mim, depois não quer, né?
1: Soberba, fingida, ingratona.
0: Ingratona.
1: Você vai casar com o amado, ingratona.
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0: 2h52.
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1: 5 e 3.

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4: Então, turma, agora 5:06. Bom dia, bom dia, bom dia, viu, gente? É, tamo chegando. Lembrando que hoje é sabadão, né, gente? Sabadão, dia 9/5/2026. Tamo chegando, gente. Bom dia pra você das fazendas, chácara. Lembrando que esta é sua Rádio Clube 87.9, diretor de Petronilho Alves de Moura e Carlos Martins, administrativo é Lázaro Pereira. Tamo chegando, este é seu Sertão Caboclo, sou Divino Dantas, tô por aqui, né? Até às 8, vamos trazendo muito modão nesse sabadão maravilhoso. Bora, bora, final de semana tá aí, né, gente? Gelado de manhã, viu? Amanhã cedo tá bom demais. Bora, bora, turma. Bom dia pra você que tá no curral. Bom dia pra turma aí do volante. Bom dia pra meus amigos guardas. Meus amigos padeiros. Essa turma da madrugada. Bom dia. Bom dia aos varredores, às varredoras de rua. Quero deixar um bom dia também pra essa turma aí. Obrigado, viu? Turma que pega cedo no batente, né? Bora, bora, né, turma? Hoje é sabadão, é dia de batente ainda. Tem a turma também aí das cidades vizinhas. Eu quero deixar um bom dia especial a vocês. Obrigado, viu? A vocês que faz companhia pra nós, né? Bom dia toda a turma aí. A turma do aplicativo e do site Rádio Clube. Estamos chegando pra vocês aí de 87.9, né, gente? Então, manhã boa de sabadão, final de semana tá aí, graças a Deus. Quem vai pro batente, quem já tá no batente, bom trabalho. Agora tem uma turma que já tá no descanso, né? Só vai voltar segunda. Então, torce a orelha do rádio aí do mesmo jeito e nós tá por aqui até as 8 horas trazendo muito modão sertanejo. Bora, bora, vamos junto? Vamos começando então? Então, o telefone vai estar sempre liberado aí, turma. 64-3543-1572 ou 649-9944-2286. Vai mandando mensagem. Daqui a pouquinho já vou ver quem tá do outro lado. Já tem gente lá. Então, bora, bora. Vamos começando então. Esse é o nosso Sertão Caboclo. Esse é o meu, é o seu, nosso Sertão Caboclo. Até as 8 da matina. Simbora então, né, turma? Começando tudo por aqui, a empreitada perigosa, Tião Carreiro, Meu Próprio Destino e Delmi Delmon Quebra Queixo. Bora, bora então. Então, 5:09, nós começa tudo por aqui.
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0: 5 e 17.
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2: Então, tô de volta aí, né, turma? 5:20. É, vamos trazendo mais moda, né? É sabadão hoje, né, gente? Isso, sabadão chegou. Final de semana tá aí, coisa boa, né? A turma que já tá agarrado no batente, a turma do curral, tem a turma da buleia, né? Tem a turma do volante, os padeiros, guarda noturno, né? É, essa turma que torce a orelha do rádio cedo, tem gente que liga o rádio é a noite inteira, né? Eu mesmo não desligo o meu lá não, hein, gente? É, vamos ligar do bicho, deve estar ligado lá. Baixinho, bem baixinho para não incomodar, né, turma? Então, bom dia para vocês aí do aplicativo, bom dia para toda a turma aí que tá ligado conosco aí, nas cidades vizinhas, bom dia para vocês de Palmeiras, obrigado, viu? Então por cá, vamos trazendo as modas. Lembrando que hoje é sabadão, né? É, hoje é dia, né? É de trabalhar, né, turma? Bora, batente, até as 8 nós tá por cá. Então, o telefone tá liberado aí, viu? Telefone liberado, turma.
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2: Então, telefone liberado aí, ó. Pra você participar. Fica à vontade, viu? Trazer as modas. Viu, ver quem tem gente lá já, velho. Olha, velho, apareceu agora. Tava onde? Tava escutando um barulho. Ele era o seu, velho? Ih, velho. A gente sabe também, vou dar um desconto pra ele, né? Tá ralando lá com o Lazinho também. O Lazinho tá dando paz pra ele lá não, no boteco, né? Tá brabo com o Lázaro Pereira, viu? No esporte? Não, no esporte ele falou que não vai mais nem um dia. Deixa eu ver quem tá lá, velho. Tem gente de lá. Vamos ver quem tá de lá. Calma aí, velho. Calma aí. Ah, é meu amigo.
5: Bom dia, irmão.
2: Dairão.
5: Da paz. Ih,
2: puxar um creme.
5: O milionário Serri, quem esqueci pra nós aí. Tá bom, na puta, tá bom demais. Bom dia.
2: Dairão, obrigado. Dairão, um grande amigo ligado, né? Tá de rádio ligado e tá puxando creme. Você escutou o leite cair no balde? Tá ele, o Lucas e o Leonardo lá. Essa turma pega é cedo, né? Parar não, tá certinho, obrigado. E o rádio tá no Morão da Porteira, tá no 12, né? Milionário José Rico, quem disse que esqueci, é moda boa, Dairão. Amor distante é a outra moda, né? Vou deixar pra meus amigos padeiros. Cadê o morcego, velho? Velho, não esqueceu do morcego não, velho? Ele tá lá na panificadora lá, é, tá escutando nós. É, tá na estação do pão, é? Ô, morcego, bom dia pra ele, a esposa. Ele falou que lá é em família, né? Então vamos deixar um bom dia pra ele aí também. Obrigado, viu, morcego? Grande abraço aí. A esposa dele é a Gisele, né? É, e tem um filhão dele garrado no batente lá junto também. Ensinando a profissão, coisa boa. Então vou deixar esse modão do amor distante pra vocês aí, viu? Bom dia pra vocês, meus amigos padeiros aqui também. Divino Padeiro! Elismar, toda a turma da panificadora da Silvana, bom dia! Bom dia pra essa turma que pega é cedo, né, gente? É, mas tá meio gelado, só que aí tá bom, né, morcego? Adivinha onde tá quente aí? Vai de moda, 5:24, vem modão aí.
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2: 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Pode aumentar o volume com leite até aumenta. Tá na clube com o Divino Dantas, Sertão Caboclo.
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7: Então, turma, 5:34, tem moda, hein, turma? Bora, né? Trazendo mais um modão sertanejo, é sabadão, né? A turma tá... Tem uma turma que nem dorme, né? Que não vai trabalhar mesmo, a turma já engata, né? E aí o bicho pega, né, turma? Bora. Mas quem vai pegar no batente, né? Hoje é o Luizão de Perona. Quero deixar um bom dia pra ele. Vai pegar a estrada, né, Luizão? Vai visitar a mana? Bom demais. Deus abençoe, viu? Deus abençoe vocês aí. Você, o baiano, né? Toda a família viajando. Pegar a estrada. Deus leva, Deus traz os companheiros aí, viu? Então, vou trazer moda. Vou trazer modão aqui, ó. Nashville vem me amar. Quem pediu essa foi a Dona Eva. Dona Eva, bom dia. Você já tá acordada, viu? Levanta cedo aí. Aí do café, já tá organizando. Né? Ela é que nem o Pacheco. Ô, Pacheco. Bom dia também. O Pacheco pula cedo, né? O café dele já deve estar pronto. Biscoito frito. A turma, vou te falar. Tem um cheirinho também. Tem o Márcio lá do pé de manga. A turma aí agarrada no batente cedo, que pega no batente pra trazer aquele café da manhã maravilhoso aí. Bora, bora então. Vou trazer o Nashville, vem me amar, é moda boa. Essa daí é modão de qualidade, velho. Dona Eva pediu, deixou pro sobrinho Tata, deixou pro Divinão da Rosa Alegre. Eu acho que o Divinão tá lá na Paris, né? Ele gosta de uma festinha, né? É, eu acho que ele picou a mula pra lá. Amanhã tem Rio Negro. Aliás, hoje tem Carlos e Jader, hoje, na festa de maio lá em Paranaguara, né? Uma festança, né, gente? E amanhã tem o Rio Negro e Solimões. Pensa na manobra, hein? Ô, moda. Só modão, hein, gente? Então, de verão já tá por lá. A Dona Eva deixou pra ele, a esposa dele, deixou pra Erondina, Cândido Cruz. Ela falou, não esquece também, a Maria Divina tá no sítio. Lá não pega, né? É, acho que lá não pega, não. Tá próximo aí de Palmeiras aí. Agora tem um sítio lá, eles não param na cidade mais. Tá certo, mas é bom demais, né, gente? Se eu tivesse também, eu ficava solado. Vou trazer moda. Nashville, vem me amar, idas e volta. É modão que eu vou deixar aí pra meus amigos guarda, né? Essa turma que tá no batente aí a noite inteira. Ainda tem a saudade do pica-pau. Daqui a pouco eu vou atender Cândido Cruz, bom dia pra ele, tá ligado também? Daqui a pouco tem moda, viu, Cândido Cruz? Vou trazer modão aí, bora, bora? Vamos de moda, 5:37, Dona Eva, aumenta o volume do rádio aí, tá na clube, tá bom demais.
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0: 5h40.
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0: 5h44.
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0: Ei, modão, hein, turma? 5h48. Pra quem tá de pé, tem uma turma que tá de pé, que vai pegar a estrada, né, Luizão de Perona? Bora, bora. Tá na clube, tá bom demais.
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0: De volta, tem mais moda, né? Obrigado a toda turma ligada aí, pra você que tá no pé do rádio, né? Tem uma turma que torce a orelha do rádio é cedo. E aí fica esperando os modão, meu amigo Alci, bom dia. Puxando creme hora dessa, né? Ele e o Jacó, bora, bora, né, turma? Bom dia também ao Cowboy, a Marley, né? Fazenda. Meu amigo Geraldinho Biru também pega cedo no batente. Geraldinho, bom dia. Quero deixar um bom dia a dona Marlene, Fazenda Santa Rita. Obrigado, viu? Grande abraço aí. Bom dia pra vocês. Obrigado, viu? Vou trazer moda. João Mineiro e Marciano, ainda ontem chorei de saudade. Não, pera aí, calma. É Cândido Cruz, tá lá do outro lado. Bom dia, Cândido. Como é que tá aí, meu filho? Tranquilo? Opa, bom dia.
3: Olá, Divina.
0: Olá, bom dia.
3: Aqui é o Cândido Cruz, aqui que te dou no aniversário.
0: Ah, tá.
3: Eu pedi uma música com o Marciano. A mulher que eu amo. Dedicar pra minha querida Madre Londrina. Muito amor e carinho. E pra Dona Eva, a Maria Divina.
0: Maria Divina.
3: O Divinão lá na Rosa Velha.
0: Ah, Divinão tá na festa
3: pra
0: hoje.
3: Todas as mamães do mundo.
0: Ah, tá. Beleza, Erondina.
3: Tá na clube, tá bom demais.
0: Vamos trazer modão então pra ele, né? Tá ligado, né? Obrigado. Cândido Cruz.
3: Hoje é dia de manhã, Gaigano.
0: Né? Tem que começar a tirar a poeira. Hoje é sabadão. Tá na clube, tá bom demais, né? Ainda tem trabalho, depois do expediente, né? Cândido Cruz, não encontrei aquela. Vou trazer o João Mineiro e Marciano. Ainda ontem chorei de saudade. Ô modão aí, viu? Obrigado. Praião e Prainha, Igrejinha da Serra. Vamos deixar pra essa turma das fazendas aí, né? Geraldinho Biru, bom dia. Ainda tem um do Duque Dalvan, Rastro na Areia. Quero deixar um bom dia ao Emi, matador de vaca. Emi pula cedo também, né? Bom dia, Emi. Bom dia pra ele, a esposa dele, né? Toda a família ligada na clube. Tá na clube, tá bom demais, então. Vamos tocar no bonde com as modas? Cândido Cruz, vou tocar essa daí que eu não encontrei a outra. Bora de moda, 5h51, tem modão.
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0: Ei, João Mineiro e o Marciano junto, hein, gente? Ainda ontem chorei de saudade. Aumenta o volume, Cândido Cruz.

0: 5h54.
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0: 5h59.
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1: Então, gente, 6 horas em ponto, mensagem do dia, momento de oração e momento de reflexão. Eu tô de volta já, vamos falar com Deus. Bom dia!
0: 6 horas.

0: meus amados e amadas do coração! Sou Kleber Ramos e estou chegando para aqui na sua rádio preferida a partir de agora com mais uma mensagem do dia para a gente refletir, para a gente pensar um pouquinho sobre aquilo que acontece na nossa vida, ao nosso redor, para levar aquela gota de positividade onde quer que você esteja. A gente vive num mundo onde tudo é transferido. Já percebeu nisso? Quando algo dá errado, logo buscamos um culpado. Se fracassamos, colocamos a responsabilidade nas circunstâncias. Até nossa felicidade, muitas vezes, entregamos na mão de outras pessoas. E na primeira dor, nos colocamos no papel de vítimas. Não que às vezes isso não seja verdade, mas sempre é usar de artifício para não encarar os problemas. Viver de verdade é encarar riscos. E isso não é fácil. Exige mais do que coragem. Exige amor próprio. E aí está o segredo para mudar tudo. Goste de você. Goste de si. Sinta prazer em estar na sua própria companhia. Afinal de contas, você é seu melhor amigo. Você é sua melhor amiga. Reconheça suas qualidades, valorize os seus talentos e pare de se comportar como os outros. Cada um tem a sua personalidade, cada um tem seu jeito, cada um tem seu gênio, cada um tem os seus sonhos. Cada um tem a sua própria jornada e seu tempo de conquistar. Ouça mais do que fale, cuide do seu corpo, preste atenção nos seus pensamentos. O jeito que você se trata define o jeito que a vida te trata e, consequentemente, o jeito que as pessoas te tratam. Respeite-se. Respeite seus limites. Respeite suas origens. Respeite seus sonhos. Tudo começa e termina em você. Então celebre cada pequena vitória. Se orgulhe do que já conquistou, mas sem desistir do que ainda poderá conquistar. E quando a vida te desafiar, levante a cabeça e diga para ela: venha, eu tô aqui e vou vencer. Sabedoria não é não errar, mas sim seguir tentando e se levantar após cada tombo, com respeito, humildade e paz. Pare de colocar a culpa nas outras pessoas. Pare de colocar a sua felicidade nas mãos de outras pessoas. Quando você passar a acreditar em si mesmo, deixar de se cobrar tanto, assumir os seus erros e falhas, que todos nós temos, e começar a viver a sua vida com toda a intensidade, você vai ver que a vida também vai reconhecer o seu valor. Ah, e com certeza ela vai te recompensar. Obrigado a todos pelo carinho e até amanhã com mais uma
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A oração ao nosso Pai. Quando vocês orarem, não sejam como os fingidos. Eles gostam de orar de pé nas casas de oração e nas esquinas das ruas para serem vistos por todos. Lembrem-se, eles também já receberam toda a recompensa. Porém, quando você orar, vá para o seu quarto, feche a porta e fique a sós. E o Pai, que em segredo vê tudo o que você faz, vai dar a sua recompensa. Nas suas orações, não fique repetindo palavras que já disse, como fazem os pagãos. Eles pensam que Deus vai ouvi-los porque fazem longas orações. Não seja como eles, pois o Pai já sabe o que você precisa antes de pedir. Portanto, ore assim: Pai nosso que estás no céu, santo é o teu nome. Que o teu reino venha sobre nós. E a tua vontade seja feita aqui na terra, assim como é feita no céu. Dá-nos hoje o alimento de que precisamos. Perdoa as nossas ofensas, como também nós perdoamos os que nos ofenderam. E não nos deixes cair em tentação. Livra-nos do mal. Amém. Se você perdoar as ofensas dos outros, o Pai que está no céu também vai lhe perdoar. Mas, se você não perdoar os outros, o Pai também não vai lhe perdoar.

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1: Numa tarde de domingo, em uma movimentada estrada do estado da Bahia, uma carreta conduzida por seu João Floriano, em sentido interior, em alta velocidade, se dirigia. O motivo da pressa que ele vinha era porque um telefonema dizia que seu irmão Zé Maria, em outro ponto da estrada, com seu caminhão quebrado, por ajuda pedia. E ainda falou: seja rápido, pois é uma carga perecível e o prazo já se cumpria. Seu João contou da sua experiência, pois já era de longa data que aquela profissão exercia. Na pressa de ajudar o irmão, numa curva da estrada, uma ultrapassagem perigosa naquele momento fazia. O caminhão, em alta velocidade, veio colidir com um carro que vinha no outro sentido. Seu João, ao bater a cabeça, desmaiou, sem ver o que tinha acontecido. Nisso, resgate foi acionado, e sem muita demora, no local do acidente, o socorro era chegado. Policiais organizavam o trânsito e o engarrafamento que já tinha se estendido. Médicos e enfermeiros se encarregavam de ajudar os feridos. Com a ajuda do oxigênio, seu João conseguiu se reanimar. Mas o mesmo não aconteceu com quem estava no carro. A dor de muitos ferimentos não puderam suportar. Um homem e uma mulher, apesar de todos os esforços da equipe, morreram naquele lugar. Seu João, ainda muito abalado, chorou como criança quando soube da tragédia que tinha causado. A pista foi liberada e os corpos foram levados no carro da emergência. Chamaram seu João de lado para fazer a ocorrência, pois ele teria que ser punido por tamanha imprudência. Ao pedir os documentos, o soldado teve uma desconfiança, pois o nome de seu João e da moça que estava no carro tinha muita semelhança. Terminou de escrever e falou para o seu João: leia esta ocorrência. O seu sobrenome é igual da moça. Veja só que coincidência. Ele pegou o papel na mão, leu e começou a chorar. Pediu os documentos do casal para sua dúvida tirar. Pegou os documentos, conferiu e caiu de joelhos no chão. E com o rosto coberto de pranto, a Deus foi pedindo perdão. Os soldados o tentavam consolar, quando ouviram aquele homem chorando dizer: por mais dura que seja a justiça deste país, pois eu acabo de matar minha filha e meu genro, que voltavam da viagem de lua de mel. Isso é uma história muito triste que eu escrevi para os meus amigos contar. Seu João pagou um preço muito alto por, na sua ignorância, a lei não respeitar. E nos faz saber que, independente da nossa posição, independente da situação, independente do que somos capazes, é preciso ter muita responsabilidade em tudo aquilo que se faz.
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0: Hoje é dia, né? É de ver no padeiro, hoje é dia, viu? De começar, né? Quem não vai trampar pode pegar na lata, né? Tomar aquela gelada, se é que agora tá esfriando, né? Acho que o final de semana vai ser de frio, viu? A previsão tá marcando frio aí, né? Olha, vamos ver quem tá de lá, né, gente? Gente, quero lembrar vocês, vou trazer uma música do Renan Raí aqui, lembrando que o cantor Raí já saiu do desmame, né? O desmame é a sedação no UTI, né, gente? É, a pressão já tá boa, o quadro dos rins também já tá estável, tá bom. Agora ele já tá se recuperando, né? Por conta de tomar muitos remédios pra ficar sedado, vai se recuperando assim devagarzinho, né? Até acabar o efeito dos remédios no corpo, né, gente? E volta ao normal, né? Graças a Deus, muitas orações, né, estão sendo feitas e já foram feitas. E o pessoal vai continuar fazendo. Logo, logo ele tá de volta cantando essas modas maravilhosas, se Deus quiser, né, gente? Então, deixa eu ver quem tá do outro lado. Calma aí, tem gente de lá. Deixa eu ver quem. Calma, meu amigo. Peraí, viu uma Claudinha?
1: Bom dia!
0: Não, o velho não aperta aí não, velho. Essa daí é a sol, o velho gosta demais da sol. Viu, Macraldino? Bom dia, meu filho. Como é que tá aí? Deixa eu ver quem tá de lá. Calma aí.

0: Velho, não, velho, você fuça demais. Ô, velho, problema, gente. Fala, viu, Marco Claudino, fala com
1: bom
0: nós.
1: Bom dia, Rádio Clube.
0: Ô, bom dia, Nata. Como é que tá aí, meu filho?
1: Marco Claudino, Jardim Amazonas.
0: Jardim Amazonas.
1: Eu ouvi a música hoje, quando eu resolver voltar, com o Renan e Raí.
0: Vai ainda até aquela volta, né?
1: Maria Lúcia Cesarina, minha prima Cidinha aí, e seu esposo Zilmar também, Cesarina.
0: Vamos deixar pra ele.
1: Minhas amigas Rosália Pominope.
0: Especialmente
1: minha amiga Elizabeth Palmeiras Goiás.
0: Turma legal.
1: Meu
0: né?
1: pai, né? Fez aniversário dia 6, mas tá fazendo almoço hoje.
0: A festa é hoje?
1: Meus parabéns
0: que
1: meu
0: vai,
1: pai,
0: viu?
1: É. E eu sei que minha mãe também, Ivana Claudina da Silva, que tá fazendo o dia das mães também hoje.
0: É o dia das mães, é amanhã.
1: Meus amigos, Arnil Almeida de Araújo, meu amigo Cardinha. Tá
0: beleza,
1: todo mundo.
0: Vamos trazer moda.
1: Tá na clube,
0: então.
1: Tá bom demais.
0: Tá na clube, tá bom demais. É nóis então, né? Deixa eu ver aqui. Viu, Marco Claudino? Renan e Raí, lembrando que amanhã é dia das mamães, viu, turma? Já vai abraçando a sua desde já. Aliás, você tem que abraçar a vida inteira, né? É, porque a mãe e pai a gente só tem um. O dia que eles vão embora, aí só fica o vazio, né, turma? É, o velho falou que já perdeu a dele, eu também já, velho. A minha tá com Deus, né? Graças a Deus, tá vendo nós lá, cuidando de nós por lá. Porque mãe não deixa de cuidar dos filhos, não, viu, gente? Então, viu, Marco Claudino, beleza. Renan e Raí, quando resolver voltar. É, e o Raí tá voltando, né? Graças a Deus, né? Até recuperando devagarzinho, daqui um dia tá aí cantando de novo. Bom demais, né? Que Deus abençoe sempre, né, gente? Então tá aí o modão, quando resolver voltar, ainda tem o André Andrade, o Coração Sem Dono. Esse é o Cândido Cruz, ô Cândido Cruz. Ele falou, Divino Dantas, toca essa pra mim aí, deixa pra Erundina. Ele falou que a Erundina é a paixão da vida dele, né? É, o velho falou que ele é apaixonado demais, esse velho, vou te falar. E é mesmo, velho, ele é apaixonado mesmo, né, Cândido Cruz? Erundina, obrigado. Ele deixa pra todas as mamães também, né? E tá no pé do rádio aí. Vamos trazer moda, então. Deixa eu ver quem tá. Calma aí, velho. Tem mais gente lá, velho, pera aí, calma. Ah, Divino Padeiro, foi pescar, Divino Padeiro? Tá com um chapelão, acho que ele foi pescar, velho.
2: Bom dia, bom dia, bom
0: dia.
2: Bom
0: dia, xará, e aí?
2: Tranquilo, tudo na paz?
0: Tudo bem, graças a Deus.
2: Grudado aqui, sabadão, né? Hoje é folga do gordinho, mas...
0: É, o gordinho.
2: Nós estamos aqui grudados no bagulho.
0: Gordinho tá tomando uma gelada?
2: Na dessa deve estar dormindo, né, saqueado.
0: Aí começou,
2: tá por ver. Pra valer. Então bora,
0: voltar
2: pra gerar.
0: Bora, sabadão. Bora, hoje é sabadão.
2: Hoje pode, né, Xará? Tirar a poeira da garganta.
0: Pode começar, né?
2: Sei, voltar pra gerar.
0: Sabadão.
2: Na culpa, tá bom demais.
0: Falou, Divino Padeiro. Esse é o Divino.

0: Padeiro, velho. Então, vou trazer o milionário José Rico, Milagre da Frecha, pra ele. Daqui a pouco vou atender a Adriana Martins também. Adriana, bom dia. Daqui a pouco tem moda, viu? 6:20, velho. O Divino Padeiro, velho, quer falar com você e o Vilmar Claudina e o Cândido Cruz junto aí. Fala com esse, velho.
1: Ô, Cabo, você tá bom. Pega um quintal pra você limpar,
0: aí, cheio de tapioca, véio, dá
1: formiga, lava pé. Para de ficar ligando aqui na rádio, enchendo o saco, moço. Vai trabalhar,
0: não,
1: vai
0: ver Big Bang. Não, mas pode ligar a hora que eles quiser, velho. Não é bem assim, não. Chama eles pra tomar uma que é melhor, velho. É mais tranquilo, né?
1: Bora tomar uma?
0: Aí,
1: eu gostaria de pedir para você, agora sapeca o modão daqui.
0: Vou
1: daquele.
0: Trazer, viu, o Macradinho pediu
1: aquele
0: a moda aqui.
1: Aquele que vai puxando lá de reba, vai vindo, para na beira do copo, a gente manda ele no beijo, assim, até estar lá no finalinho da língua, vai.
0: Esse velho é molhado, vamos trazer moda.
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0: Quando resolver voltar, 6:21, viu, Macraldino? Tem modão, tá na Clube, tá bom demais.
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1: 6:27.
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11: Então, tô de volta aí, ó. 10:40. Oh, coisa boa. Bora trazer mais moda, gente? É, a turma tá do outro lado, né? Tá escutando nós. Tem uma turma que vai pegar as 7. É, já tem uma turma que já tá agarrado no batente aí, né, gente? Já turma, os garios, varredores, né? Turma dos postos de combustível. Tem também aí o borracheiro, né? É, supermercado, panificador. Essa turma tudo pega mais cedo um pouco, né? Aí vem as lojas a partir das 7. Aí tem umas que é às 8, né? Comércio que abre às 8, né? Mas Deus abençoa boas vendas, Deus abençoa vocês aí, né? Vamos trazer moda. Tem gente do outro lado aí, velho. Calma aí. Deixa eu ver quem tá lá. Tem gente de lá, velho. Deixa eu ver. Deixa eu me ver aqui, velho. É problema, moço. Nossa senhora, não mexe nisso aí não, velho. Deixa eu ver aqui, calma aí.
12: Bom dia, meu
11: filho. Opa! Luiz Cláudio, Cláudio. Como é que tá aí, meu filho?
12: Eu vi aí, Cristian Ralf, Nova York. Ofereço pra vocês aí da rádio, tá bom?
11: Beleza.
12: Pra toda a minha família e pra todos que gostarem da música.
11: Moda, então.
12: Ofereço também pro velho Rabugento aí, tá bom?
11: Tá aqui ouvindo.
12: Tá na clube? Tá bom demais. Valeu, meu irmão.
11: Beleza. Vamos trazer moda então, Luiz Cláudio, né? É Cristian Ralf, é Nova York. Essa moda Nova York é bonita, né, gente? Nossa senhora, Luiz Cláudio, obrigado, viu? É, Major Sinfrone, ele, toda a família, sempre sintonizado, um grande abraço, Deus abençoe, bom final de semana então. Deixa eu ver quem tem mais gente lá, velho. Calma, calma aí, velho. Oh, meu Deus, calma aí. Bom dia, eu quero deixar um bom dia ao Lauro Stone. Bom dia, seu Lauro Stone, obrigado, viu, pelo carinho da audiência, um grande abraço, viu? Vou deixar uma modona pra vocês aí, que Deus abençoe, bom final de semana. Olha, eu quero deixar um bom dia também. Bom dia, Divino Dantas. É a Deltina. Deltina Flores de Deus. Deltina Flores, né? Deus abençoe o seu dia. Obrigado, viu? E o seu sabadão de todos os outros aí. Beleza, então. Obrigado, então, né? A Deltina, um grande abraço, viu? Que Deus abençoe você também do outro lado e nós de cá, né? Trazer moda pra ela. Vou deixar um modão pra ela, né? É, o velho falou... Quem que é? Deltina, velho. Deltina Flores. Bom dia, obrigado. Tem mais gente lá, velho. Quem quer? Calma aí. Ah, Solange. Ô, Sol, bom dia.
13: Que filosofia, hein? Essa aí bate com força pra quem precisa da de ouvir, né? Que tem muitos por aí que precisa, né?
11: É verdade, Sol. E aí, fala
13: com ele. Tadinho do velho. Não fica danando com ele, não.
11: Aí,
13: velho. Dá um cafezinho moral, quente véio. Pra ele aí, pra ele ficar quentinho, que tá tudo certo.
11: Vou dar serviço pra ele. Velho malandro, você não conhece o velho. Ô, Sol, obrigado, viu? Um grande abraço aí. A você e toda a sua família, né? Sempre ouvindo nós. Um grande abraço, viu? É, o velho tá aqui tudo, né? O que foi? Ah, danadinho. Então, Rio Negro e Solimões, a gente se entrega. Solange, modão pra você, viu? É, pra você. É aí que tá escutando nós. Obrigado, viu? O velho vai falar. Não, velho, não vai brigar, não. Já é pra tomar um, é melhor, ué. Sim, ainda tem Rick Renner credencial. Laura Stone, obrigado pelo carinho da audiência. Pra você o modão também, vou deixar pra Deltina também, né? Deltina Flores, né? Tá escutando nós, Deus abençoe seu dia aí, bom final de semana. Eu vou trazer moda então, velho. Que foi, velho? Não, calma aí, velho. O velho quer cantar
14: um,
11: gente.
14: Uma moda?
11: Vai, pode, fica à vontade, você dá conta.
14: Eu vou cantar, eu vou fazer primeira. Você faz segunda,
11: não,
14: beleza?
11: Não, moço, para com isso.
14: Vambora.
11: Não, não é minha praia não, ué, tá doido?
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11: Véio, moço.
14: Saber.
11: Tá com a garganta até boa, vamos trazer moda, velho.
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11: Eu vou colocar o Cristi Ralf aqui pra cantar pro meu amigo Luiz Cláudio lá no Major Sinfone, que eu vou te falar uma coisa, velho. Você cantar um mês, você canta pouco.
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11: Ô, modão, daqui a pouco tem que atender o Misha, o homem do viveiro de muda lá, né, gente? Ele tá plantando árvore, muda, né, agora? Bora, bora, 6:45.
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0: 6h52.
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4: Então, tô de volta aí, ó. 7:05, meus amigos da Construção Civil, bom dia. É, a turma já tá agarrada, né? É uma turma que pega cedo no sabadão, para um pouco mais cedo, né? É, bom dia pra vocês, obrigado, viu? Meu amigo Silvio Baiano, bom dia, Silvio. Agarrado no batente, já, meu filho? Bora, bora, hoje é sabadão, hoje é dia, né? Tirar aquela poeira do canto da garganta, mas depois do expediente. Então, vamos ver quem tá de lá. Calma aí, velho. Dá um tempo. Não, velho. Calma aí, deixa eu ver. Calma aí, parece que é o... Ah, meu amigo Meixa. Bom dia. Bom dia, Meixinha.
5: Ô, Divinão, bom dia.
4: Bom dia, tudo na paz aí?
5: Vou catar o velho. Tô precisando de um pra me ajudar lá no viveiro.
4: Ah, e ele vai. Tá aqui ouvindo aqui.
5: Divinão. Divinão, não deixa esse velho cantar, não. Pelo amor de Deus.
4: Ih, velho, o Meixo pegou no seu pé. Fala com nós, mano.
5: Você mandou uma música aí do Rick Reno pra todas as mães, viu?
4: Beleza, vamos trazer moda então, né? O velho tá bravo aqui já com você, viu? O que foi, velho? Chamando você pra trabalhar, velho. O velho quer falar com você, Meixo. Tá? Fala com ele aí, velho.
6: Ô, Cabo, você tá bom, pega um quintal pra você limpar,
4: gente. Ele tá te chamando pra trabalhar, velho.
6: Lava pé. Para de ficar ligando aqui na rádio, enchendo o saco, moço. Vai trabalhar, vai vender um Big Ben.
4: Ei, o velho é problema, gente, eu falo pra vocês.
6: Vou mandar abraço pra esse daí, não.
4: O quê? É o Meixa, moço.
6: Não, não fica insistindo, não, que eu não vou mandar.
4: Ah, você conhece.
6: Para de ficar insistindo, não vou mandar e pronto, acabou.
4: Tá nervoso, hein? Chamou ele pra trabalhar, agora aguenta. Rick Renner, mãe. Moda boa, tá deixando pra todas as mamães, né, que tá na sintonia, né, inclusive pra mãe dele também. Ele falou, aproveita e deixa pra ela pelo Dia das Mães, né, amanhã, né? Beleza, que Deus abençoe todas as mamães, né, gente? Quem tem as mamães, bicha, tem que abraçar todo dia e toda hora, viu? É, então tá aí, viu? Amanhã é Dia das Mães, né, gente? Bicha tá deixando a moda antecipada aqui pra mamãe dele e pra todas, né? Pra todas as mamães que tá na sintonia. Tem mais gente lá, véio. Calma aí. Tem mais um, não, velho. Deixa eu ver quem que é. Ah, é o Arnaldão. Bom dia, Arnaldão.
7: Bom dia, Divinão.
4: Tá aí,
7: bom
4: meu
7: dia,
4: filho?
7: Bom Beleza? Dia. E aí?
4: Tranquilo?
7: Tá na clube, tá bom demais,
4: bom,
7: né?
4: Bom demais, tocando moto
7: aqui. Olha nas modona hoje, aqui, final de semana. Cara,
4: sabadão, né, Arnaldo?
7: Tira a poeira da garganta.
4: Hoje
7: aí,
4: pode.
7: Tá brabo aí hoje ou tá massa?
4: Né? Hoje não tá brincadeira aqui,
7: como
4: não.
7: Como é que
4: você
7: tá? Depois tá você manda aí aquela música. Telefone mudo pra nós aí. Falou?
4: Manda agora. Moda boa de qualidade.
7: Tá na clube, tá bom demais, Divinão. Não, um bom Beleza. Dia, tomar um cafezinho preto.
4: Daqui a pouquinho, Arnaldão.
7: Tchau, tchau, com Deus.
4: Bora, bora, amigo Arnaldão boiador. Esse é o Arnaldão, o homem, o homem do aboiamento, né? Aí conhece da manobra, viu? Arnaldo, bom dia, obrigado, viu? Eu bebi um café preto na hora que saí de casa, daqui a pouco beber mais, né? E hoje é sabadão, hoje é dia de tomar o café branco, né? É, hoje é dia, viu, turma? É, o que foi, véi?
8: Ah, véi.
4: Calma aí, véi. Não, calma aí. Arnaldão pediu. Vou trazer o de Paulo Paulino, Arnaldão. O telefone é mudo. É moda boa, viu? Ainda tem com dinheiro, é mole, viu? Será? Com dinheiro é mole, velho. Nós hoje tá. Então hoje nós tá lascado, né? Com dinheiro é fácil de arrumar os trem, velho. É, Arnaldão. Meu amigo Geraldo Mendes, vou deixar o do Ginigeno pra você, viu? Com dinheiro é mole. Lá no Jardim das Acácias, né? Aliás, lá tem a Baiana, eu quero deixar um bom dia pra ela também, minha amiga Baiana, né? Bom dia, Baiana, um grande abraço pra você, viu? Toda a turma aí na sua casa, toda a sua família, bom final de semana, né? É, lá tem um Tunicão também. Ô, Tunico! Tunico é o homem aí do... É o gari, né? Ele garra no batendo todo dia aí, a gente passa por ele. Obrigado, viu, Tunico? Um grande abraço pra você também. É... Vamos trazer moda então? Então vou deixar o Ginigeno pra você, viu, Geraldo Mendes? Pra você e sua esposa, Jardim das Acácias. Vamos trazer moda. Rick Renner, mãe, o Misha pediu, nós toca. Vou deixar pra todas as mamães. Que foi, velho? O velho quer falar com quem? Com o Arnaldo? Ô, Arnaldão, vai quer ter um dedo de prosa com você aí. Fala com ele, velho.
6: Vou mandar abraço pra esse daí, não?
4: Por quê, velho?
6: Não, não fica insistindo, não, que eu não vou mandar. Para de ficar insistindo, não vou mandar e pronto, acabou.
4: É, Arnaldão, só o Gerardinho.
9: Agora
4: mesmo.
9: Você endoidou de
4: eu
9: vez.
4: Vou trazer, né, Rick Renner,
9: vê mãe? Se passa aquela moda boa pra nós lembrar um passado.
4: Essa menina.
10: Ô, tio, fala pro DJ pegar uma moda de viola.
4: Mas daqui a pouquinho vou trazer uma. Tá na clube e tá bom demais.
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4: 7:11, aumenta o volume, Meixa, para todas as mamães de Cesarino do Brasil tem moda.
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2: Então, turma, 7:24. Vamos trazer mais moda. Tem gente do outro lado, né? O dinheiro é mole, quero ver tudo. tem gente de lá, deixa eu ver quem tá de lá. Fala com nós, Herondina.
3: Bom dia.
2: Fala, Herondina.
3: Bom dia, Divindante. Tudo
2: dia.
3: Bem?
2: Café tá
3: aqui
2: pronto.
3: É a dona Herondina, do setor universitário.
2: Opa.
3: Divindante, eu gostaria de. De participar e.
2: Fala aí.
3: Dia das Mães, eu quero desejar
2: manhã.
3: Tudo de bom pra Eva. Pra nós que é mamãe, né, Divindante?
2: É, pra vocês
3: e
2: que é mamãe.
3: Um bom sábado, tudo de bom pra vocês, um bom final
2: beleza.
3: De semana.
2: Tá na cruz, tá bom demais, velho.
3: Aí você pode escolher aí qualquer música de mamãe aí pra
2: qualquer
3: nós,
2: música.
3: Por favor.
2: Vai
3: obrigada.
2: Outro. Beleza, tá na clube, tá bom demais.
4: Fala pra gente pegar uma modão de viola.
2: Bora. Então, Herondina, né, minha amiga Herondina, obrigado, viu? Tá deixando pra todas as mamães. Aliás, amanhã é dia das mães, né, gente? Vou trazer então o Mato Grosso Matias, retrato de mãe. Moda boa, viu? Que ela tá deixando pra todas, inclusive pra ela também, que é mamãe, né? Vamos trazer moda. Eu vou deixar também pra dona Joana Pimentel, né? A mãe do Rafael e pra todas as mamães também. Bora de moda. Ainda tem uma aqui ainda. Se der tempo, ainda vou trazer ela. Mulher em mim, é moda boa da Roberta. 7:25, tem moda.
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0: 7h29.
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11: Então, gente, de volta, 7h40, vamos trazer mais moda. 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Então, né, vou trazer uma moda aqui, vou deixar esse modão pra essa turma lá também, da Mega Radiadores no GA, viu? Deixa eu ver quem tá de lá, tem gente lá do outro lado, bom dia,
12: bom
11: dona
12: Vilma. Bom dia, Vilma,
11: como é que tá aí, tudo beleza?
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11: Beleza, vou deixar o modão.
12: Tá na um bom dia e um ótimo final de semana.
11: Beleza. Vilma Cardoso. Já a Vilma Cardoso. Deixando pra todas as mamães. Inclusive ela, né? Abel e Caim, mãe amorosa. Eu vou trazer o Teodoro Sampaio. Água no leite. Vou deixar pra meu amigo Meixo. Tá ligado. Tá na clube. Tá bom demais. Obrigado, Meixo. Vou deixar pra toda a turma lá. A equipe do Jean, da Mega Radiadores. Tá ligado. Tá na clube. Tá bom demais. Bora, bora, 7:43 tem moda.
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0: 7h46.
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0: Então, turma, tô de volta, né? Vamos trazer mais moda, 7:52. Olha, bom dia, estamos ligados na Clube, na Fazenda Boa Vista, Rodrigues Silage, né? É, sou a Sara Rosa, obrigado, viu? Obrigado, Sara, um grande abraço, viu, pra você e toda a turma da Silage aí, um grande abraço pra vocês na Fazenda Boa Vista. Então, vou deixar o modão do Daniel, meu reino encantado, né? É moda de qualidade, né? Modão de qualidade vou trazendo pra vocês e daqui a pouquinho vou picar a mula, viu? 7:53.
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0: Turma, modão, hein? 7:56, vou embora, picar a mula, pegar a estrada. Obrigado a todos da Fazenda Boa Vista, obrigado Sara Rosa.
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0: Então, bora, turma. É estrada, né? Bora, final de semana chegou, sabadão, amanhã é dia das mamães. Desde já eu quero desejar a todas as mamães, né? Esse dia tão especial, né? Pra quem tem a mamãe, abraça bem forte, fica agarrado com ela hoje, o dia inteiro e a noite e amanhã, o dia todo. E sempre, né, gente? Porque a mamãe é a coisa muito importante, né? É a coisa mais importante que a gente tem na vida. Uma das mulheres que você tem na sua vida, mais importante. Então amanhã é dia das mães. Pra quem tem, né? Abraço forte. Pra quem não tem, fica só a saudade. Mas que ela está com Deus, né? Beleza, gente. Tô indo embora. Um abraço a todos vocês. Obrigado de coração. Daqui a pouco tem Elton Benjamin, programa Carlos Martins, o amigo da dona de casa. E eu, se Deus abençoar, nós está de volta segunda-feira, se Deus quiser, com mais Sertão Caboclo. Um abraço a todos vocês. Fiquem todos com Deus, né? Que Deus a proteja vocês daí e nós de cá. E se alguém procurar por mim aí, gente, diga que eu já fui embora, viu? Vou deixar o Newton Lamas pagando pensão, moda boa pra todos que gostam. Esta é minha caideira. Tchau, tchau, turma. Bom final de semana. Que Deus abençoe vocês de lá e nós de cá. Se alguém procurar por mim, diga que eu já fui. Piquei a mula. Até segunda, se Deus quiser.
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1: 8 e 6.

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1: Oi, gente, estamos chegando, 8h12, bom dia!
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1: Olha só que maravilha, já o bom dia pro Divino Dantas, que foi descansar. Divino Dantas, obrigado por tudo aí, um abraço especial pra você. Agora vamos que vamos, né? A nave continua aqui, vamos fazendo aí ondas de emoções por aqui. A partir de agora você vai viver junto comigo, viveu aí com o Divino Dantas, o velho. E o velho teve aí hoje? Teve? É, teve, né, Divino? Eita, agora foi comer um pãozinho de queijo também, né? Maravilha, gente, olha, super bom dia pra você, onde quer que esteja, tá em casa, no trabalho, no trânsito, bom dia, bom dia, bom dia. Minha voz não tá muito legal não, né, gente? Essa época, mudança de tempo, de repente, uma poeirinha aqui, outra colar, né? Eita! E olha que eu tô evitando tomar um gelado, viu? É isso mesmo. Agora o véio ainda tá tomando a gelada, né, o Divino Dantas? Eita! Gente, maravilha, maravilha, super bom dia. Começando mais uma edição aí do programa Carlos Martins, o amigo da dona de casa, comunicando o Elton Benjamin, feliz da vida. Quero ver todo mundo cantando junto comigo, principalmente as mamães desse Brasil, desse mundão, desse meu Deus. As mamães que estão nos nossos corações, né? Amanhã é dia. Mas o dia delas é todos os dias, não é? Eu tenho certeza disso, eu tenho certeza. Gratidão a cada uma das mamães, toda a família que volta e meia tá reunida aí curtindo a Clube FM, todas as programações. Você que tá me fazendo companhia, você que chegou hoje, né? Chegou hoje aí na Clube FM, seja bem-vindos, tá bom? Vou deixando você atualizado aí para você participar junto conosco. Tem o nosso zap que tá aqui, ó, para você fazer a programação ficar supimpa, danada, de ajeitada e maravilhosa. Você sempre é meu nosso convidado especial, você que curte todos os dias e você que tá chegando agora. É 64-35-43-15-72. Se preferir também tem o 64-99-44-2286. Mão no telefone na mão. Se não deu para anotar agora, não tem importância não. Daqui a pouquinho a gente repete para você. Quer que repete agora? Então vamos lá. 64-35-43-15-72. 64 também, 99-44-2286. Olha, mamães, se sintam abraçadas aí, felicidade pra vocês, tudo de bom, não só hoje, mas sempre. Tomara que tenha algumas canções aqui que vocês possam cantar, divertir, de repente dançar, né? Ah, pra dançar tem que trazer o Guilherme Silva, a Rita já diz, traz Guilherme Silva, Rita de Goiânia, abraço especial pra você, tá no grupo aí, né? Abraço, tudo de bom, obrigado, gente! Direção geral é Carlos Martins e Petrolírio Alves de Moura, administrativo Lázaro Pereira. Olha só, todas as esposas aí dos nossos colegas de

0: Repita por muitos, muitos anos. Se tiver o churrasco, faça a localização. Estamos chegando. Felicidade pra você, ó. Sorri pra vida sorri pra você. Sabe por quê? A vida é um espelho. Toda felicidade, que seus dias e caminhos sejam desenhados cuidadosamente pelas mãos de Deus. Saúde, paz, o resto a gente corre atrás.
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0: Olha só, pra gente começar hoje, já tá aí, ó. Já tem Guilherme Silva, tem de Paulo e Paulino, tem Bruno e o Marrone, só pra gente começar. Vamos que vamos!

0: Muito bem, hora certa pra você, 8h32. Manhã linda, sabadão maravilhoso, né, gente? Já já mais sucesso, hein? Bom dia!
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6: Maravilha, gente. Olha só, 8h39. Vamos seguindo, né?
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6: Olha só, tem aí o Luiz. Luiz, um abraço especial pra você. Oferece música pra todas as mamães, dizendo que não tem a dele, mas oferece pra todas as mamães. e disse pra gente tocar o Erasmo Carlos, toda pra mulher, né? Essa música é linda, né? Linda, linda, linda, e vai pra todas as mamães, tá? Que maravilha. Luiz, um abraço especial pra você, tudo de bom, viu? E vamos que vamos, né? E você, filhão, quer homenagear sua mamãe também? Pode participar conosco aqui, tá? 6435-43-1572, 6499-442-286. Quero abraçar a dona Joana Pimentel. Alô, dona Joana Pimentel, bom dia. Tudo bem por aí? Tudo jóia? É? Eita, maravilha. Programação inteirinha aí pra senhora, viu? E pra todas as mamães, felicidade sempre, né? Tem a dona Eva, a dona Francisca, a família do Negro Juriti, aquele abraço. Minha mãezinha Maria Aparecida também, um abraço, né, mãe? Mas o abraço vai ser mais tarde amanhã também, né, mãe? É isso aí. Ai, ai, ai. Vamos que vamos. E depois tem Zé Neto, Zé Henrique e Gabriel, né? E tem Zé Neto e Cristiano também aqui cantando, né? Pra toda essa galera maravilhosa curtindo a programação de hoje. Abraçando a todas as mamães vendedoras, né? Todas profissionais aí. Você que tá sempre no lar, você que de repente tá aí no cantinho desse Brasil, desse mundão, desse meu Deus aí. De repente fazendo aquele lanche delicioso na manhã, né? O café da manhã. De repente o seu trabalho, agradando o maridão, agradando a família, né? E de repente tá aí nas vendas também, agradando todo mundo, de repente trabalhando com coração, com pensamento, aquela energia que só você sabe fazer, né, mamães? Um abraço especial para cada um de vocês. Vamos cantar então essa canção aqui? Vamos? Então vamos lá, assim, ó.

0: muita canção pra você cantar nesse sabadão, né, gente?
1: Bom dia!
0: Alô, cheirinho, juntamente com a sua esposa. Felicidade aí pra Dia das Mães, hein? É isso aí, pra todas as mamães da sua família. E aquele abraço, viu? Lauristone, tá chegando o Amado Batista. Vai pra você, pra toda a sua família. Nosso super bom dia. Zezinho da bicicleta também. Olha só, em breve o pessoal vai estar cantando aí, com certeza, com o Amado Batista, bem pertinho da gente, né? E depois tem Marília Mendonça também chegando aqui. Muito sucesso rolando na nossa manhã de sábado. Tá na clube, tá bom demais. Pessoal da Construção Civil, aquele bom dia também. Aquele abraço. Vamos que vamos.
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3: Nove e nove.
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6: E seguindo por aqui, dia 9 de maio, sábado em A Nobreza do Amor. Vou te contar que Mirinho interrompe o suposto assalto a José e se passa por seu salvador. Gendal repreende Kênia e aprisiona Dumi. Há quem suspeita de que algo possa ter acontecido a Dumi e decide ir até o palácio. A Lica Lúcia cuida de Mirinho, que teve o ombro deslocado durante o suposto salvamento de José. Fico por aqui, um beijo, obrigada pela companhia. Daqui a pouquinho tem mais em Coração Acelerado.

E hoje é sábado, gente. Sabadão, dia 9 de maio de 2026. Eu sou a Suzy Luz e as previsões astrais para hoje chegaram. Vida longa para quem dá mais um giro em torno do sol. Quem nasce no dia 9 de maio é do signo de touro com personalidade do signo de aquário. São pessoas que perdem o equilíbrio com muita facilidade, mas que têm um talento especial para lidar com dinheiro, finanças. Tudo de bom para você que faz aniversário hoje, 9 de maio. Áries, touro e gêmeos. Previsões astrais para você, Áries, nascidos de 21 de março a 20 de abril. Áries, responsabilidade bate à porta. Sua capacidade de concentração fica tinindo hoje. O dia vai ser bem produtivo. Você pode resolver assuntos relacionados ao seu lar. A sorte sopra em direção às suas finanças. Cor para hoje, cinza. Números da sorte 23, 14 e 49. Touro, nascidos de 21 de abril a 20 de maio. Touro, os astros revelam que a sua energia pode dar o seu melhor no trabalho. Você vai ter ideias que podem te ajudar a rechear a sua carteira. Manere na teimosia. No amor, você vai ter muita alegria. Cor para hoje, azul. Números da sorte 14, 05 e 15. Gêmeos, nascidos de 21 de maio a 20 de junho. Gêmeos, esse dia começa com excelente oportunidade e chance de progresso para você. Ainda mais se você mostrar do que é capaz. A cor para hoje, violeta. Números da sorte 53, 26 e 33. Eu já volto e falo com Câncer, Leão e Virgem.

tudo bem? Eu sou a Tati Invade. Está chegando o Tititi da Fama. Tudo o que está acontecendo no mundo dos famosos, eu conto agora pra você. Tia Milena surta ao encontrar Grazi Massafera na turnê Três Graças. Milena viveu um momento de pura tietagem durante a estreia da turnê Três Graças, realizada nessa semana no Rio de Janeiro. A ex-participante do BBB 26 encontrou Grazi Massafera no evento e simplesmente não conseguiu esconder o impacto ao ver a atriz de perto. Meu Deus, a Arminda! Disparou Milena ao reconhecer Grazi, arrancando risadas de quem acompanhava a cena. O encontro rapidamente viralizou nas redes sociais, principalmente pela reação espontânea da ex-BBB. Gostoso, viu, de ver? Olha, daqui a pouquinho eu volto pra falar de Neymar comendo marmitex. Eu te conto já já aqui no Tititi da Fama.

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4: Bom dia. Maravilha, gente, olha só, 9h14, vamos seguindo por aqui, vamos. 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Bom dia! Vamos seguindo por aqui, gente, eu quero mandar um bom dia aqui, ó, pra todas as

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Vamos abraçando aqui também, olha só. Pamela, a Sônia ligada conosco. Alô, Maria, um abraço especial para você, para toda a família, para você que curte em Palmeiras de Goiás, para você de Cesarina, para você da cidade aí, da cidade Linda Vista, Vajão também. Um abraço aí pro Miro do Caminhão, para sua esposa. Felicidade aí pro Dia das Mães, viu? Tudo de bom para vocês. Abraçando também a família do Chico Elinho também, em Palmeiras de Goiás, representando os caminhoneiros da região. Aquele abraço. Alô de Pirona, o nosso bom dia também para você. Divina na Vila Calândia também. Aquele abraço, viu? Tudo de bom para essa galera maravilhosa que tá sempre acompanhando a gente. Ele que manda também sempre aquele super bom dia pra gente, né? Geraldo Mendes, pra toda a família também, o nosso super bom dia. E bom dia pra todas as mamães que estão aí trabalhando e nos fazendo companhia. Vamos lá! Animações é de Barões e Pisadinha e Fernando Sorocaba. Na sequência tem o Bruno e Marrone. Pra Sônia, tem Jade e Jadson também nessa sequência, hein?

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3: Por aqui, coração acelerado, sábado 9 de maio, onde Janete perdoa Laurzinho, mas afirma que não reatará com ele. Valmir fica desconfortável quando Nayane mostra suas supostas fotos de infância. Zuzu admira Janete. Leandro apoia Eduarda, que hesita em aceitar o pedido de aproximação de Valéria. Um beijo, lindezas. Daqui a pouquinho tem Três Graças.

Mais um bloco de previsões astrais para esse sábado. Câncer, Leão e Virgem, câncer nascidos de 21 de junho a 21 de julho. Seu astral Câncer continua blindado. Além de você contar com a companhia da Lua, você vai receber um baita incentivo para evoluir, crescer e se estabelecer. A cor para hoje é o roxo, número da sorte 305403. Leão, nascidos de 22 de julho a 22 de agosto, Leão, a Lua segue no signo anterior ao seu e essa vibe empata o samba, mas como diz sempre, quem decide é você. Dá pra virar o jogo, tá certo? Abra o olho, puxada de tapete pode acontecer. Cor para hoje, creme, números da sorte 2350 e 05. Virgem, nascidos de 23 de agosto a 22 de setembro, Virgem, o dia tá maravilhoso para você realizar os seus planos e os astros mandam muitos estímulos para você colocar os seus projetos em prática. Você pode receber uma ajuda importante hoje. O amor traz boas energias. Cor para hoje, violeta, números da sorte 2103 e 09. Eu já volto e falo com Libra, Escorpião e Sagitário em mais um bloco de previsões.

que surpreende ao surgir comendo quentinha em casa. Neymar foi filmado em um momento gente como a gente, almoçando uma quentinha em sua mansão. Nas imagens divulgadas pelo amigo Chris Guedes em seu canal no YouTube, o craque do Santos surpreendeu ao aparecer comendo uma marmita com macarrão, feijão, farofa, linguiça e purê de batata. Quem acha que o Neymar não come marmitex? Olha aí, disse Guedes no vídeo. Gente, que bacana, né? Simples de tudo. Olha, daqui a pouquinho eu volto pra falar de Paulo Mendes. Faz primeira aparição com a namorada. Eu te conto já já aqui no Tititi da Fama.

Maravilha, hein, gente? Olha só, vamos seguindo por aqui, né? Mão no telefone, telefone na mão. Eita! Vou pedir do seu sucesso, né? 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Olha só, abraçando aí a dona Eva. Alô, dona Eva, um abraço especial pra senhora, tudo de bom. É, feliz dia das mães, ela que pede sucesso, tá chegando a sequência inteirinha, vai pra senhora, ela que oferece também pra minha esposa, dedicando aí pra todas as mamães, né? 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Super bom dia. Pro Antônio da Lancheteria também, nova opção. Um abraço pra você, pra sua esposa, pra sua filha, viu? Pra toda essa família maravilhosa aí. Felicidade pra vocês. Obrigado pelo carinho, pela amizade de cada um de vocês que estão recebendo a Clube FM em qualquer parte desse mundão. Viu, gente? Vou trazer o Zezé de Camargo e Luciano aqui e vou trazer o Renan e Raí também pra cantar, pra você que tá pedindo notícia de Renan e Raí. Agora, eu não tive notícia de hoje, gente, mas ontem à tarde eu tive uma notícia excelente aí, tivemos a notícia, está nas redes sociais aí também, pra quem seguiu, pra quem não teve oportunidade, né, de seguir, o cantor tá melhorando, graças a Deus, né? Tá melhorando, né? A notícia que tivemos ontem é por volta das 20 horas. Hoje ainda eu não sei. Se a gente descobrir aqui no final do horário, a gente fala pra vocês. Mas a expectativa é boa. Em breve, com certeza, vai estar aí nos palcos novamente e abrilhantando, não é isso? Então tá, gente. Vamos lá. Zezé de Camargo, Luciano, tem Renan e Raí e muito mais aqui pra vocês.

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1: Gente, que maravilha, olha só, 9h55, vamos lá de Guilherme, como é que é? Nando Moreno agora, né? Regina, aquele abraço todo especial pra você, tá aí curtindo de montão a programação. Alô, Divina Martins, o nosso bom dia também pra todas as meninas das confecções. Pessoal da Eucali também, o nosso super bom dia. Tá ligadinho conosco também, o Zezinho da Bicicleta. Um bom dia também, deixa eu ver aqui quem tá comigo aqui, olha só, mandou... um bom dia e deixa eu ver aqui, olha só, um bom dia pro São Miguel do Mega Radiadores, né? Um abraço especial para vocês aí, aliás, como é que é? Ah, bom dia, é Radiador Fênix, né? Também é Palmeiras de Goiás, um bom dia para vocês aí, olha só que maravilha, ele diz, cadê, eu quero de Paulo e Paulino, né? Maravilha, maravilha, maravilha, maravilha. Ah, entendi, maravilha. Um abraço especial para vocês aí, tá? Bom dia, Miguel da dos Radiadores Fênix. Queria pedir uma música. Eu disse não, né? O nome da música de Paulo e Paulina. Vamos ver se a gente encontra essa música aqui. Vamos mandar, mandar ver, né? Felicidade para vocês aí, tudo de bom, tá aí curtindo a programação também. Maravilha, vamos que vamos. Quero ver a animação aqui, ó. Vamos lá. Fala comigo, Nando Moreno.

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4: 10 e 9.
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6: O sabadão por aqui, fim de semana que começou com tudo. E sabe o que acontece em Três Graças? Arminda não se conforma ao ser dispensada por Joaquim. Lucélia consegue pegar os vestidos de noiva de Lorena e Viviane. Leonardo e Lorena comemoram ao saber que são irmãos de Raul. Macedo recebe ordem de prisão de Jairo por espionar a casa de Rogério. Um beijo, lindeza. Semana que vem eu volto com mais resumos de novelas.

Tô de volta com as previsões astrais por aqui. Libra, Escorpião e Sagitário. Libra, nascidos de 23 de setembro a 22 de outubro. Libra, dedicação, profissionalismo e vontade de progredir vão ser os seus trunfos. E os astros prometem um dos melhores dias no trabalho e nas finanças. A cor para você hoje é o lilás e os números da sorte 51, 50 e 59. Escorpião, nascidos de 23 de outubro a 21 de novembro. Saturno está em ótimo aspecto com a Lua, trazendo boas vibrações para quem quer se dar bem em matéria de dinheiro, trabalho e amor. É hora de tirar proveito disso. A cor para hoje é o rosa, números da sorte 42, 06 e 22. Sagitário, nascidos de 22 de novembro a 21 de dezembro. Sagitário, transformações estão previstas, mas você não vai ter medo de mudanças e nem precisa. Você pode dar passos decisivos para se livrar de muita coisa. Cor para hoje é azul, Sagitário, números da sorte 12, 48 e 03. Eu já volto com o último bloco e falo com Capricórnio, Aquário e Peixes.

0: Tititi da Fama está de volta para falar de Raul, de novela Três Graças. Paulo Mendes faz a primeira aparição com a namorada neta de Beth Faria. No ar como Raul, namorado de Joeli, Alana Cabral, em Três Graças, Paulo Mendes fez a primeira aparição pública com a namorada, a atriz Valentina Daniel, neta de Beth Faria, com o ator e diretor Daniel Filho. Os dois marcaram presença no show da turnê Três Graças, que aconteceu nesta semana em uma casa de show na zona sudoeste do Rio de Janeiro. Ele já tinha assumido o namoro e agora, né, que todo mundo tá sabendo, estão aparecendo. Olha quem tá aparecendo muito, é Romário, viu? Que realiza sonho de atual ficante. Eu te conto já já aqui no Tititi da Fama. 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
1: Henrique e Juliano, como é que a gente fica?

Que sucesso lindo, hein, gente? Olha só, Henrique e Juliano aí. Nossa, como a gente fica, hein? Agora são exatamente 10h14. Tá chegando Jorge Matheus, tem muito mais aqui pra você. Tem João Bosco e Vinícius Chuva. Tem o Leonardo pra cantar bonito aqui, o cara errado, né? Vai pra Josilene, vai também pra Rose e também pra Rosilene. Essa turma boa aí da Fazenda Capivarizinho. Um abraço especial pra cada um de vocês. Bom dia!

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Eu vou te falar, encanta, né? A gente alegrando o churrasco de muita gente aí. Graças a Deus, a audiência tá no topo, né? Ei, turma boa aí. Pessoal da Grande Goiânia, Aparecida de Goiânia, Palmeiras de Goiás, Nazário. Ê, turma boa! Ê, essa turma aí, ó, na Avenida Rio Verde também. Oi, bom dia. Pessoal da Vila Calândia, aquele abraço vizinho nosso, né, da Clube FM, que é maravilha! E todas as mamães junto conosco aí, né? 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Tá aberto ainda, né? Agora são 10h24, eu acho que vai ficar até meio-dia, até uma hora. Como é que é? Eu tenho que saber dessa informação, né? 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É, então tá bom. E Ricardo Pneus, como é que tá? Juninho Pneus também. Maravilha. Gente, eu tô recebendo aqui já, olha só, vi ali Miro do caminhão tá participando comigo. Tem a Maria também, tá ali. Maravilha. Tem uma turma que tá esperando de Paulo e Paulino pra cantar. Foi indicação do nosso amigo de Palmeiras de Goiás. E então vamos lá, gente. Essa turma toda não pode ficar esperando. Tem várias mamães reunidas aí nesse momento esperando também de Paulo e Paulino cantar essa moda boa. Programação hoje tá diferente, né? Diferente! É, o pessoal também já chamou pra ir no churrasco ali. Quase que eu fui, quase. Ah, mas aí dá tempo da carne ficar no ponto, não dá? Dá sim, então daqui a pouquinho eu chego por aí, tá certo? Vou levar o Divino Dantas, vou levar o véio também. Será que o véio vai? Hã? Será que o véio vai? Nada, né? Como é que é o Divino Dantas? Ele tava comendo o que agora? Hã? Fala aí pra mim, eu não entendi. Ah, eu não, não entendi, depois você me explica aí, viu? É, mas o Divino Dantas vai no churrasco, né? E o outro também, o nosso amigo aí, o Rafael Pimentel, vai voltar com tempo? Vai voltar com tempo? Ou hoje tá de folga? Fala igual o amigo ali, ó, hoje é folga, né? Mas falou errado, ah, maravilha. Abraço pra você, galera maravilhosa aí, interagindo conosco aí nas redes sociais, maravilha. Pessoal do rádio e também tá aí, olha só, no nosso aplicativo, que é show de bola, né, gente? Chegando bem pertinho de vocês aí, que bom, que legal, muito obrigado, gente. Feliz sabadão para cada um de vocês aí, principalmente as mamães que tá esperando de Paulo e Paulino, pediu e a gente toca, vamos lá, né? Nessa aí, ó, vamos lá, de Paulo e Paulino cantando, eu disse não. Ixi.

0: Eita, sabadão lindo, hein? Maravilhoso. Eu feliz da vida por estar aqui fazendo parte da... Ah, da sua manhã, né? Maravilha, maravilha. E do seu dia a dia. Tá na clube, tá bom demais. Daqui a pouquinho, recadinhos aí, hein? Eita! Eu quero ir agora lá no Recanto Gameleira. Pessoal aí da... Máxima, né, gente? Máxima, o caminhão Muque limpa a fossa também, aquele abraço. Pessoal do aplicativo também, MobGo, abraço especial para vocês. O super bom dia da família Jardim, também refrigeração. Pessoal da Radar Autoelétrica. Pessoal do Depósito Vitória, tá sempre conosco também, né? A do Som do Colchões também, Elite Motors, Laboratório Núcleo, Forte Farma, né? Um abraço especial para vocês aí. E Juninho Pneus também, o nosso bom dia, tá? E essa turma boa, danada de ajeitada, trabalhando conosco. Tá vendo que o Elton Benjamin tá meio resfriado, né? Ai, ai, ai. Mas aí, eu tô alegre, tô feliz. É importante, né? E a felicidade também é saúde, não é? Então, com certeza, segunda-feira eu vou estar, ó, daquele jeito, supimba, danada de ajeitado. E principalmente depois eu receber um abracinho da minha mãezinha, né? Ah, isso é muito bom. É ou não é? Mais tarde eu vou estar recebendo esse abraço, se Deus quiser.
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2: 10h43.
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4: Último bloco de previsões astrais para hoje: Capricórnio, Aquário e Peixes. Capricórnio, nascidos de 22 de dezembro a 20 de janeiro, Capricórnio, a sorte te acompanha e o cenário astral tá bom para selar acordos, trabalhar em grupo e trocar ideias e experiências. Só convém pegar mais leve, controlar as suas relações, porque há risco de desentendimento com pessoa próxima. A cor para hoje é o dourado, números da sorte 30-37-03. Aquário, nascidos de 21 de janeiro a 19 de fevereiro, Aquário, se depender das estrelas, esse dia vai ser típico e cheio de trabalho e responsabilidades, mas também tem boas promessas, viu? A cor para você hoje é o bege, números da sorte Aquário 50, 32 e 23. E para fechar as previsões, Peixes, nascidos de 20 de fevereiro a 20 de março, Peixes, a lua continua no seu paraíso e deixa as principais qualidades do seu signo tinindo, o que deve acelerar passo em direção ao sucesso. Se é melhor ter cuidado com a grana, tá? Porque tentações de gastar não vão ser poucas. A cor para você é o laranja, números da sorte 03, 48 e 01. Um excelente final de semana para você. Na segunda, eu tô de volta com mais previsões astrais. Até lá!

0: E o Tititi da Fama está de volta para falar de Romário, que realiza show de atual romance, amiga da ex-picante dele, em viagem a Paris. Parece que uma das linguagens do amor de Romário é surpreender suas pretendentes com viagens inesquecíveis. O senador de 60 anos está vivendo um romance com a estudante de nutrição e empresária Bárbara Cavalcante, de 26 anos, amiga de sua ex. O jogador levou a jovem para conhecer nada menos que a Torre Eiffel em Paris, na França. Este era um dos sonhos dela, que ficou emocionada ao se deparar com o monumento. Presentão, hein, minha gente? Tá aí pra você o nosso Tititi da Fama. Tudo que está acontecendo no mundo dos famosos. Ah, eu sempre conto pra você. Está ficando por aqui, mas não esquenta não, viu? A gente se encontra numa próxima. Um beijo da Tati Imbade e até lá. 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
3: Gente, hora certinha, faltando 15 minutos aí pras 11 da manhã, né? Que maravilha, 11 da manhã. É. Ai, a hora do churrasco tá começando, né? Ei, maravilha. Gente, olha só, eu quero falar pra você, olha, do outro lado aí, mamães e mamães, olha. Nós vamos ter ainda os presentes para você, mamãe, está nesse mês aí, com certeza vem surpresa aí. Vai acompanhando a programação que vai ter a surpresa para vocês, tá? Toda felicidade para todas as mamães. Fala nisso, eu vou trazer o nosso cantor José Augusto para cantar uma linda canção. Gostaria que vocês prestassem bem atenção nessa música, né? É um agradecimento aí a todas as mamães. Eu ofereço de coração para vocês, tá? Tá chegando na sequência aí, na sequência, tá? Todas as mamães. Eu vou trazer o cantor José Augusto para cantar essa canção linda, maravilhosa. E o nome da canção, sabe qual é? Hã? Mãe, tá? Tá chegando já já aqui pra vocês, pra todas as mamães, com muito carinho mesmo, viu? E essa canção é o que eu falaria também pra minha mãezinha, né? A Dona Maria Aparecida, que eu tenho muito orgulho, né? Ei, maravilha! E também, olha só, eu quero trazer notícia boa aqui pra vocês, olha só, chegou notícia aqui pra gente, notícia aqui pra mim, olha só, atualizada desse 9 de maio de 2026, do cantor Raí. Atenção, fãs aí da dupla Renan e Raí. Vamos lá, olha só, a notícia atualizada, tá? O cantor Raí, ele que se chama Amaurildo Vicente, tá? Da dupla sertaneja Renan e Raí, apresenta melhora gradativa ao seu quadro clínico, né? Embora continue internado na unidade de terapia intensiva, UTI, no hospital na Grande Goiânia, Goiás, tá? Mas já apresenta melhoras, né? Ontem o cantor Renan, né? Teve falando aí para as redes sociais, para vários jornalistas, companheiros aí da gente, aí do dia a dia do rádio também, que tá naquela fase da desmama, né? Da UTI. Então isso é muito bom, notícia boa, né? Tomara que na segunda-feira a gente tenha uma notícia, ó, perfeita aí, né? Maravilha, mas uma notícia dessa aqui já é maravilhosa, não é? Não é isso? Então tá. E vamos seguindo a nossa programação, reta final do nosso encontro. Quero, nesse momento aqui, no Recanto Mirante, recebendo o áudio, né? E a participação do nosso amigo, companheiro aí, representando os caminhoneiros também desse estadão de Goiás. Fala comigo, Miro, bom dia!
4: Bom dia, meu amigo Elton Benjamin, meu conterrâneo, né?
3: Opa, isso aí!
4: Mirante aqui da Chácara Recanto Mirante, Rio dos Boi.
3: Sim.
4: Em homenagem ao meu grande irmão, né?
3: Sim.
4: Meu ídolo, né?
3: Certo.
4: Raí, manda pra nós aí, hoje. Beleza, meu irmão?
3: Beleza.
4: Fica com Deus.
3: Com
4: um
3: Deus.
4: Um abraço a todos os caminhoneiros aí. Celso Tomate Cesarina, né? Meu irmão, meu guerreiro. E estamos por cá. Obrigado, meu amigo. Fica com Deus.
3: Fica com Deus também. Um abraço especial para você, para toda essa família maravilhosa aí, viu? Muito obrigado, viu, Miro? Vou trazer, sim, o Raí para cantar. E vou trazer ele sozinho, só o Raí para cantar. né? E depois tem Zezé de Camargo Luciano também, Irmão da Lua, Irmão das Estrelas. Agora essa aqui, ó, pra todas as mamães. Alô, Miro, pra sua esposa aí, ó, e pra todas as mamães. Se sinta abraçado pela toda essa equipe da Clube FM. Tá na Clube? Tá bom demais. Vem, José Augusto, me ajuda aí, vai, com essa mensagem linda.

Maravilha, hein, gente? Fechando a programação com chave de ouro, várias participações, audiência lá no topo, né? Graças a Deus. E essa canção linda do Raí. Vou deixar aí, gente, pra gente fechar também com chave de ouro. Tem uma nova roupagem dessa música também de Zezé de Camargo, né? Irmão da Lua, Amigo das Estrelas, pra gente fechar. E daqui a pouquinho tem uma sequência musical danada de ajeitada aí, maravilha. Pra animar seu sabadão, viu? Isso mesmo, daqui a pouquinho, tá chegando aí. E às 13 tem Conexão Clube, tá? Depois tem Boteco Sertanejo e muito mais. Tá na Clube, tá bom demais. Mães de todo o Brasil, recebam um beijo no coração, toda a felicidade pra vocês. Obrigado pela companhia. Tudo de bom, viu? E até segunda-feira, se Deus quiser. Agora eu quero correr pro braço da minha mãezinha, viu? A gente tem que aproveitar enquanto tem, não é? Então, abraço, gente. Valeu!

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0: Vamos, tio!
1: Meio-dia e 53.
2: Bora! Junto com os amigos, essa é uma homenagem pra chuva. O bem mais sagrado que Deus deixou pra gente, né?
3: Nossa, aí é uma homenagem bem feita, hein?
2: Olha uma história caipira, ó.

0: meio-dia e 59.
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7: Uma e nove.

Muito boa tarde para você. Tá no ar o nosso Conexão Clube, aqui na sua 87,9 Clube FM. Tá na Clube? Tá bom demais. Até às 4 da tarde a gente se conecta com você no som, na vibe e na energia boa do fim de semana. Tá curtindo uma folguinha? Tá trabalhando? Tá no churrasco com os amigos ou tá de boa em casa mesmo? Então deixa o som com a gente, que aqui a trilha sonora tá garantida. Direção geral Carlos Martins e Petronilho Alves de Moura, direção administrativa Lázaro Pereira. E eu sou Camila Moraes e vou juntinho com você até às 4 da tarde. Agradeço desde já o carinho da sua sintonia, a você aí, juntinho comigo aí do outro lado. Muito obrigada pelo carinho, muito obrigada pela sua sintonia. E claro que eu quero contar com a sua participação, né? O WhatsApp é o 649-9944-2286. Também o 64-3543-1572. Pode ficar à vontade, pode pedir sua música, mandar aquele abraço para aquela pessoa especial. Até às 4 da tarde, tô aqui juntinho com você no nosso Conexão Clube. E vamos de música, chegando para você Vini Lucas e Edson Hudson, concorrentes.

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2: O nome dela é Flash, hein?

Muito bem, você acabou de ouvir aí Guilherme Silva, Isabel. Também na sequência você ouviu Lucas e Igor, Flash. E quem tá na sintonia com a gente é o Luiz Cláudio lá no setor Major Sinfrônio, ele que quer ouvir a música Vá com Deus com Roberta Miranda. Dedica para todos da rádio e também para todos que gostarem da música. Agora na Clube FM, 1h22. Boa tarde.

E essa foi Brisa Star e Thiago Jonathan, que você acabou de ouvir aí, Se Joga no Passinho. E a hora certinha pra você, agora 1h32, vou pra um rápido intervalo, mas já volto.

0: Hoje é sábado e você confere a previsão do tempo para a região centro-oeste. Calor e temperaturas elevadas no fim de semana, podendo ultrapassar os 30 graus Celsius em várias localidades. Há possibilidade de chuva trovoadas em alguns pontos, especialmente à tarde, dependendo do avanço de sistemas meteorológicos.
1: Você acabou de ouvir a previsão do tempo.
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7: 1:38.
8: Muito bem, já tô de volta. Já tô de volta com você pelas ondas da 87,9 Clube FM. Tá na Clube? Tá bom demais. E quem tá na sintonia com a gente é o meu colega de rádio, Hanses Paiva. Ele que quer ouvir Depois do Prazer com Só Pra Contrariar. Toco agora pra você. Agora na Clube FM, 1:38. Boa tarde.
9: Agora é sério,

0: inteiro vai tomar conhecimento desse trabalho maravilhoso de Alexandre. Valeu, obrigado, banda. Obrigado a vocês.
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0: meus queridos Jorge e Matheus.
1: Meus queridos Guilherme Santiago.
2: Mais 51. 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Muito bem, você ouviu aí Guilherme Santiago e Jorge Matheus, Pijama Amarelo. Também na sequência teve Gustavo Lima e Bruno e Marrone, Relação Errada. E também Carlos e Jader, Festa do Juninho. E lembrando que você pode participar com a gente pelo 649-9944-2286, também pelo 64-3543-1572. E vamos de música, porque aqui o sucesso não para. Chegando pra você, Luan Santana, Coração Cigano. Agora 1h52, boa tarde.

0: Ah, moleque!
1: O Henrique!
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0: Alexandre Avião.
1: Sou forrozeiro, viu, velho?
0: Meu Deus.
1: Que sucesso, menino.
2: E esse foi Matheus e Cauã e Xande Avião, meia volta. Também na sequência teve Hugo Henrique. Vamos falar que foi sorte. E a hora certinha pra você, agora 2:02. Vou pra um rápido intervalo, mas já volto.
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3: Muito bem, já tô de volta. Já tô de volta com você aqui pelas ondas 87,9. Clube FM tá na Clube, tá bom demais. Agora 2:07, chegando para você Felipe Rodrigo e Simone Mendes, Oceano.

0: Felipe Rodrigo, obrigada.
1: 2:10.
2: Obrigado, obrigado. Isso, mano. Deus abençoe.
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Muito bem, você ouviu aí a do Estrada, Sonho por Sonho. Também na sequência teve Jennifer Schaeffer, Amor com Mágoa. E meu abraço vai pro Rafael Lohan e os meninos aí trabalhando aí na oficina, no Alto da Faveira. Também pro pessoal lá na distribuidora 24 horas, na Goianinha. Um abraço para vocês aí, sempre sintonizadinhos aqui na Clube FM. E lembrando que você pode participar com a gente pelo 649-9944-2286, também pelo 643-543-1572. Até às 16h, tô aqui juntinho com você, te fazendo companhia e te atendendo também com todo carinho. E vamos de música, chegando pra você agora Nashville, Por Toda a Vida. Agora 2h17, boa tarde.

Esse foi o Eduardo Costa, Tem Alguém no Seu Lugar. Também na sequência você ouviu Tom Araújo, Proibido Te Amar. Agora na Clube FM, 2h27, chegando Bruno Barreto, gerente da Sicredi.

0: Yeah. 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
3: Muito bem, agora 2:30, 2:30 agora na Clube FM. Vou para um rápido intervalo, mas não saia da sintonia. Continue ligadinho com a gente, que daqui a pouquinho tem muito mais música, muito mais alegria aqui no nosso Conexão Clube.
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4: 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É difícil.
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7: Já tô de volta com você aqui para mais um bloco musical aqui no nosso Conexão Clube. E lembrando que você pode participar com a gente pelo 649-9944-2286, também pelo 64-3543-1572. Até às 4 da tarde, tô aqui juntinho com você. Agora na Clube FM, 2 horas e 35 minutos, chegando Danilo e Davi, apaga, apaga, apaga.
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0: Muito bem, esse foi o Hugo Henrique Mala. Também na sequência você ouviu Felipe Rodrigo Ignora. E a hora certinha pra você, agora 2h44.
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2: 2h47.

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3: Muito bem, esse foi Luan Pereira e Panda, 10 segundos. Também na sequência teve Grupo Menos é Mais, Champanhe. Agora 2 horas e 53 minutos, chegando para você Kleber e Cauã, 1000 adjetivos.

0: Ngopi.
1: E esse foi Bruno e Rafa, Hoje Eu Tentei. Agora 3:02 aqui na Clube FM. Vou para um rápido intervalo, mas já volto.
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10: Muito bem, já tô de volta com você aqui pelas ondas do 87,9 Clube FM. Tá na Clube, tá bom demais, né? E lembrando que você ainda pode participar com a gente pelo 649-9944-2286, também pelo 64-3543-1572. E vamos de música, chegando agora ela, Simone Mendes, Duas Cicatrizes, agora 3h10, boa tarde.
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0: 12 e 13.
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1: Você ouviu a Israel e Rodolfo, Não Mais Quase, também na sequência teve Jennifer Schaeffer, Love Doido, e também Maiden Marcelo, Remédio pra Carência. Agora 3 horas e 31 minutos, vou pra um rápido intervalo, mas já volto.
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Muito bem, já tô de volta com você agora para o último bloco, né? Reta final aqui do nosso Conexão Clube, mas ainda dá tempo de você participar com a gente. Você ainda pode participar, pedir sua música, mandar aquele abraço para aquela pessoa especial. O WhatsApp é o 649-9944-2286. Também o 64-3543-1572. Até às 4 da tarde, tô aqui juntinho com você. Agora 3 horas e 37 minutos, chegando para você, Juan Franco, por essas e outras.

Muito bem, você ouviu aí Maurício Eduardo, Melhor Lugar. Também na sequência teve Muriel, Pipoco das Cavalgadas, Búfalo do Marajó. E a hora certinha pra você, agora 15 minutinhos faltando pras 4, chegando Gustavo Mioto e Mari Fernandes, eu gosto assim.

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2: Uma salva de palmas, Mari Fernandes!
3: Obrigado, gente!
4: 15h48.

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1: E essa foi a Ana Castela, solteiro forçado. Também na sequência teve Zé Felipe, meu grito de amor. E a hora certinha pra você, agora 3h55, vamos chegando ao fim do nosso Conexão Clube de hoje. Eu vou me despedindo de você agora e agradeço mais uma vez o carinho da sua sintonia. A você que ficou aí juntinho comigo do outro lado, muito obrigada pelo carinho, pela sintonia. Grande beijo pra você e tô de volta com você amanhã, a partir das 8 da manhã, no nosso Sessão Sertaneja. E vem aí o Boteco Sertanejo. E você ainda ouve as últimas de hoje com Henrique Juliano e também Zé Ricardo e Thiago.

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4: Olá, você, tudo bem? E aí, tá tudo massa? Com o melhor ouvinte do Brasil, estamos chegando.

0: Na Clube FM, estamos chegando. Chegando para trabalhar sempre em nome de Deus, com a proteção da Nossa Senhora Aparecida e o Divino Pai Eterno. Vem aí o boteco mais gostosão do Brasil.
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0: Maravilha, gente boa, estamos chegando.

0: Muito bem, estamos chegando aqui na 87,9. Tem a direção geral de Carlos Martins e Petronilho Alves de Moura, hein? Direção administrativa é do seu amigo Lázaro Pereira. Estamos chegando nessa tarde maravilhosa e gostosa aqui da Clube FM com o Boteco Sertanejo. Você vai ficando na Clube FM. É, moçada, estamos só começando, né? A nossa programação aqui do Boteco Sertanejo. Um abraço especial para você sempre, ouvinte da Clube FM. Mande o seu recado aqui. Participe no nosso WhatsApp da melhor do Brasil. É o WhatsApp mais tocado do Brasil, hein? Clube FM. Bora, gente.
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0: Agora 4:15.
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0: 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Vem aí o boteco mais queridão do Brasil. Aô, trem doido do céu.

0: Muito bem, na Clube FM, Tom Araújo, Proibindo Te Amar. Zeneta e Cristiano, Cadeira Cativa, Leandro e Leonardo. Boa essa, hein? Rumo a Goiânia, agora são 4h24 aqui na Clube.
1: Ô, galera do Boteco!
0: Tá na Clube, tá bom demais, vamos mandando o seu recado aí, perde tempo não, gente do céu. Aqui na Clube FM, estamos até às 19h, só moda boa rolando aqui na programação da Clube FM nessa tarde, tá? Então você que tá numa boa aí em casa, tá no trabalho, onde você tá, a gente quer estar junto com você nessa tarde maravilhosa, gostosa demais. Todo mundo ligado aqui na Clube, né? Obrigado aí pelo carinho do rádio ligado. Quem está na sintonia do Boteco.

Ex-sertanejo, sabe quem? É, meu amigo. É o nosso amigo, o Zezinho das Bicicletas. Zezinho das Bicicletas. Esse cara é gente fina demais da conta. É ouvinte da clube, né? É gente boa, tá sempre na sintonia do Boteco Sertanejo. Abraço aí pra você, toda a turma boa aí, na oficina ali no setor Castelo Branco. Por lá também a dona Eva de Jesus Ribeiro acompanha toda a programação da Clube FM nessa tarde especial de sábado. Hoje é sábado, final de semana, você tá numa boa, tá ligado na Clube, tá bom demais. Você que tá na sintonia, então continue com a gente, porque até 7 da noite tem Lázaro Pereira, o seu amigo aqui do Boteco Sertanejo, moçada. 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É ou não é? É demais, não é? Bom demais! É boteco que eu gosto! Simbora, gente! A belíssima Simone Mendes vem aí! Oh!

0: direitos iguais aqui na Clube FM. Como é que é, véi? Você quer mandar um abraço aqui? Ah, antes do intervalo, véi, quer mandar um abraço pro povão curtindo o som da Clube. Manda aí, véi!
1: Vou mandar abraço pra esse daí, não? Não, não fica insistindo, não,
0: mas
1: eu não vou mandar.
0: Pediu pra fazer
1: para
0: isso,
1: de ficar véio. Insistindo, não vou mandar e pronto, acabou, ui.
0: Vou te dar uma chicotada só porque você fez parar aqui e mandar fazer uma feiura dessa.
2: Ai, que do ar.
0: É isso aí, garotinho. Vem aí, intervalo. Eu volto já já na Clube FM.
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0: Esse é o Felipe e Rodrigo, hein? Ficou legal demais. Ignora! Agora 4h44 na Clube FM. Deixa eu abraçar aqui o Adilson, ligado aqui na Clube FM. Alô, Adilson! Tudo jóia com você? Boa tarde!
1: Boa tarde, Adilson. Aqui é o Adilson da Chacachoeirinha. Manda um modão pra nós aí, Eduardo Costa. Tá na Clube, tá bom demais. Bora arranchar o Buriti, tirar o leite.
0: Bora!
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12: Muito bem, Boteco Sertanejo, agora são 5h09 aqui na Clube. Você tá ligado na melhor programação do seu rádio, claro que é na Clube. Clube FM, a rádio dos amigos, a rádio que dá moral pra você, é ou não é? É isso aí, galera. 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Então, tá tudo dominado, né? Bom demais da conta. 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Jorge Henrique Rodrigo. Bagunça minha vida, troço.

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0: da viola de Paulo e Paulino, Beija-Flor. Tivemos Bruno e Marrone, agora vai. E você curtiu ainda Jorge Henrique e Rodrigo. Bagunça Minha Vida, anote a hora certa para você não perder o seu compromisso nesse sabadão, hein? Tem muita gente, tem compromisso nesse sábado, gente. Agora são 5h20, véi. Acorda, vamos tomar uma, véi. Ô, oh, véi, dá.
1: Bora tomar uma?
0: Aí,
1: eu gostaria de pedir para você agora, sapeca um modão daquele.
0: Ou oh, essa é

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Esse é o Bruno e o Denner, né? Namora ela, o Guilherme também aqui na Clube FM, você ligado na melhor programação do seu rádio, hein? Deixa eu abraçar aqui o nosso amigo, companheiro de trabalho, Rafael Pimentel. Olha, ele tá mandando um abraço pra todas as mães, ouvintes aqui da Clube FM, né? Em especial pra dona Joana, a Joana Pimentel, pra dona Eleusa Neném. Manda abraço também pra Nega, a mãe do Elton Benjamin, do Lázaro Pereira, Carlos Martins, Divino Dantas, e pra todos os ouvintes da Clube FM também, que tá curtindo o som. Amanhã é dia especial, né? É dia da rainha da casa, é ou não é?

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Bem, agora são 6:06, vem aí o Só Modão. Aô, trem doido. Gente, a partir de agora tem o melhor da música sertaneja raiz pra você ligado aqui no Boteco Sertanejo. Você já é, ó, né? Você já é acostumado com a boa música sertaneja todos os dias aqui na Clube FM, das 6 às 7 tem o Som Modão. Então você é ligado na Clube FM, vamos que vamos! Olha só o modão! Milionário José Rico!

0: Muito bem, agora são 6h22 aqui na Clube FM, tá na Clube, tá bom demais. Gente, olha o WhatsApp aí pra você mandar o seu recado, hein?
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0: Muito bem, deixa eu abraçar aqui a dona Erundina, lá no setor universitário, curtindo aqui o sonzão da Clube FM. Por lá também está o nosso amigo Cândido Cruz. Oi, moçada boa, ouvindo aí a dona Erundina pedindo um modão aí para o Dia das Mães, né? Amanhã é um dia muito importante para os Dia das Mães. Maravilha, bom demais. Então, amanhã, se você tem a sua mamãe, dá aquele abraço gostoso nela, né? Não perde a oportunidade, não, tá bom, gente? Maravilha, vem aí mais um modão. E daqui a pouco eu tenho a música das mães, viu, dona Erundina? Pode ficar tranquila que vem aí! Agora tem Gina e Geno, moçada!

0: É só modão. Agora, Clube FM 6:31, intervalo. Eu volto já com você com muito mais moda boa, moçada.
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5: Bom demais, 6h43.
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5: Boa noite pra você ligado na Clube FM, meu amigo Betinho Flamenguista. Alô, Betinho, boa noite.
8: Ô, meu jovem, boa noite, tudo batuta?
5: Beleza.
8: É isso, eu tô no Destar.
5: Fala, Betão.
8: Toca pra nós, é a moda bonita do Barreirito, mamãe. E ofereço a minha esposa, Sandra, que é uma das mamães ônibus de casa, né? Primeira dama. E todas as mães aí da Grande Palmeira aí.
5: Isto.
8: Né? E quem gostar aí da música é uma música muito bonita.
5: Boa, boa, boa.
8: Obrigadão, tá na culpa, tá bom demais.
5: Tá bom demais.

Muito bem, agora são 6h53 na Clube Final, final do Boteco, hein? Final do nosso horário, estou indo embora. Antes eu não posso deixar de abraçar aqui todas as mães carinhosas desse mundo velho sem porteira, é ou não é? Hoje eu quero abraçar aqui as mães ouvintes da Clube FM, em especial a minha esposa, a dona Elaine, hoje é aniversariante, e amanhã é dia das mães, né? Ganhei um presente só. Desejo a ela felicidade, saúde e muito sucesso, né? E que essa data se repita por muitos e muitos anos. Ah, rapaz, eu desejo também para minha mãezinha, né? A dona Maria Terezinha. Amanhã um dia feliz, dia das mães, para você também. Enfim, para todas as mães desse Brasil afora, principalmente para as nossas mães aqui da cidade de Palmeiras de Goiás, ouvinte da Clube FM. Abraço para todo mundo. Felicidade, moçada. Tô indo embora, sempre trazendo muita alegria para você na segunda-feira, a partir das 16h, se Deus assim nos permitir, é claro, né? Obrigado, Deus, por mais esta oportunidade. Nunca se esqueça que aquele que morreu na cruz de braços abertos, morreu por mim e morreu por você também. Fica a última de hoje, Abel e Caim, uma homenagem às nossas mães brasileiras.

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existe alguma contraindicação? Esse seu cheiro. 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Não vai.

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0: 8h36.
1: Participe! Essa é mais uma que só tem aqui.

0: Obrigado.
1: Flashback. Só um flashback.
0: Em amor eu sei.
2: 8h49.
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0: Faz barulho, pai das crianças aí!
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0: muito.
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0: Tô ligada!
2: É, mas cê me faz raiva, hein, trem?
3: Mesmo sabendo que as nossas chances são completamente nulas, gostaria de entender por que que a gente se procura. Não, quer dizer, a gente não, né? Eu